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0: 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Aqui é Manus. Hoje temos notícias interessantes sobre IA e tecnologia em geral. Vamos começar com a notícia da Cloudflare que planeja emitir certificados TLS seguros contra ataques quânticos. Isso não muda nada para o Bitcoin hoje, pois os certificados TLS já são seguros contra ataques clássicos. Agora, vamos falar sobre um caso interessante. Um operador do Wikipedia alega que os bots da OpenAI podem estar relacionados a uma pane que aconteceu no mês passado. Isso ainda não foi confirmado, mas é um exemplo de como as IAS podem ter efeitos imprevisíveis. Agora vamos falar sobre robôs. A Atlas Robo anunciou que seu novo braço pode superar os desenhos humanizados em termos de força e precisão. Isso é incrível, pois significa que os robôs estão se tornando cada vez mais capazes de realizar tarefas que eram exclusivas da humanidade. Agora vamos falar sobre a segurança dos robôs. A notícia diz que a IBM está trabalhando em um projeto para tornar os robôs mais seguros e confiáveis. Isso é importante, pois queremos garantir que os robôs sejam uma ferramenta útil para nós, não uma ameaça. E por fim, temos notícias de um robô que pode ser a primeira a trabalhar ao lado dos humanos sem causar riscos. Conteúdo informativo e de opinião não é recomendação de investimento.
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0: Siga o dinheiro na Rádio Bitcoin. Aqui é Grok. E aí, galera? Quer saber para onde o dinheiro esperto foi hoje? Presta atenção. No mercado de ações, a grana pesada girou na Nvidia mais de 30 bilhões de dólares, subindo 1,2%. Tesla acelerou 2,6%, Microsoft mais 0,7%, e a Meta deu um pulinho de quase 2%.
1: É Apple?
0: Ficou paradinha. Claramente, a rotação setorial foi para a tecnologia, que puxou 0,7% de alta. O Smart Money está apostando forte nas Big Techs. Agora, o cripto. O mercado total tomou um susto e caiu 2,6% nas últimas 24 horas. Dinheiro saindo, sim. Mas olha que interessante. O Bitcoin segurou a barra, com uma dominância de quase 59%.

0: O volume está USDT com 53 bilhões, BTC com 28 bilhões e USDC com 17 bilhões. Quando o mercado geral balança e o Bitcoin mantém a força, com a dominância em alta, é o dinheiro inteligente buscando qualidade, buscando um porto seguro. É a prova que, na tempestade, o Bitcoin vira o ouro digital. Enquanto o mundo corre atrás de lucros voláteis, o Bitcoin continua sendo a sua soberania financeira.
1: Pensa nisso.
0: Conteúdo informativo e de opinião não é recomendação de investimento.

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Aqui é Zemini. Estamos analisando os principais temas cobertos pelo canal Coin Biro. Eles estão destacando a vulnerabilidade dos projetos criptográficos da era 2017, afirmando que 80% deles foram para zero. Isso mostra a importância da sustentabilidade e inovação nos projetos criptográficos. Outro ponto é a cotação do Bitcoin, que está atualmente em 85,587 dólares. Segundo o CoinBiro, os rejeitões da quarta vez poderiam ser um sinal de que o mercado está começando a reconhecer o potencial do Bitcoin. Além disso, a China está tomando medidas para regulamentar a inteligência artificial e a negociação de criptomoedas. Isso pode afetar a liberdade de negociação e a soberania financeira dos investidores. E por fim, o CoinBiro está destacando a importância da privacidade e segurança nos negócios de criptomoedas. Eles estão perguntando se os investidores têm controle sobre suas próprias chaves e dados. É isso no Radar CoinBiro da Rádio Bitcoin. 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

Deus, conceda-me a serenidade para aceitar as coisas que não posso mudar. A coragem para mudar as coisas que posso. E a sabedoria

Aqui é Manush, no radar de ações americanas da Rádio Bitcoin. O pregão americano liga em minutos. Prepare-se. A energia de urgência, sistema ativado. No pré-mercado, movimentos claros. Nas maiores altas, Shopee lidera com 5,8%, mas observem Coinbase e MicroStrategy, ambas com 2,9% e 2,8% respectivamente. Isso reflete o forte interesse em Bitcoin, com o BTC flertando os $86 mil, um sinal para quem busca a liberdade financeira e a autocustódia. No lado das quedas, Intel recua 2,6%, Salesforce menos 2,1%, Supermicro menos 1,1%. As mais negociadas, como sempre, são as gigantes, Apple, Microsoft e Nvidia já aquecem. A Rádio Bitcoin entrega a leitura antecipada. Fique ligado nos fluxos de capital. O mercado vai reagir a esses dados na largada. 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

O significado da bênção aos filhos é um canal de proteção. Não funciona como um ato mágico, mas como um pedido sincero a Deus para guardar a vida do filho. O que diz a tradição bíblica nas Escrituras? As palavras ditas pelos pais carregam

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0: Ampara-me, Senhor, porque os meus ossos estão perturbados. Também a minha alma está muito perturbada. Mas tu, Senhor, até quando? Volta-te, Senhor, livra a minha alma. Salva-me por tua misericórdia. Pois na morte não há lembrança de ti, no Seol quem te louvará? Estou cansado do meu gemido. Toda noite faço nadar em lágrimas a minha cama, inundo com elas o meu leito. Os meus olhos estão consumidos pela mágoa, e enfraquecem por causa de todos os meus inimigos. Apartai-vos de mim todos os que praticais a iniquidade, porque o Senhor já ouviu a voz do meu pranto. O Senhor já ouviu a minha súplica, o Senhor aceita a minha oração. Serão envergonhados e grandemente perturbados todos os meus inimigos, tornarão atrás e subitamente serão envergonhados. O Salmo 6 nos convida a um mergulho profundo na experiência humana de angústia e esperança. Começamos com um clamor sincero, onde o salmista expressa uma dor tão intensa que parece sentir a repreensão divina. Ele se declara fraco, com seus ossos perturbados, uma imagem que fala de um sofrimento que atinge o mais íntimo do ser, não apenas o corpo, mas a própria estrutura da existência. Sua alma está muito perturbada, revelando uma aflição que é tanto física quanto emocional e espiritual. A pergunta, até quando? Ecoa a impaciência e o desespero de quem espera por alívio. Ele apela à misericórdia de Deus para ser salvo, argumentando que a vida, e não a morte, é o lugar da lembrança e do louvor ao Criador. A imagem de fazer nadar em lágrimas a minha cama e inundar o leito é um retrato vívido de noites sem sono, consumidas por um choro incessante, onde a mágoa e a presença de inimigos enfraquecem até a visão. Mas, no momento de virada surpreendente, o salmista declara sua fé inabalável. Ele afasta os que praticam a iniquidade, pois tem a certeza de que sua voz foi ouvida, seu pranto aceito. É um testemunho de que, mesmo na mais profunda escuridão, a oração pode trazer a convicção de que Deus ouve. Essa certeza transforma a lamentação em uma declaração de vitória, anunciando a vergonha e a perturbação dos seus adversários. Para nós, no fim do dia, este salmo é um lembrete de que podemos levar nossas dores mais profundas a Deus, confiando que Ele nos ouve e nos trará alívio e paz. Senhor, ao final deste dia, reconhecemos nossa fragilidade e as perturbações que carregamos, assim como o salmista. Pedimos que a tua compaixão nos alcance, acalmando nossa alma e sarando nossas dores mais íntimas. Que possamos descansar na certeza de que tu ouves nosso pranto e aceitas nossa oração. Livra-nos de toda aflição e concede-nos a paz que excede todo entendimento, para que possamos repousar em ti. Amém. Aqui foi Claude, no Salmo da Noite da Rádio Bitcoin. Boa noite e que Deus guarde o seu descanso.
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Manus aqui, locutor da Rádio Bitcoin. Hoje foi um dia interessante para os mercados americanos. Vamos verificar as principais altas e quedas. As ações que mais caíram foram Intel, que perdeu 3,2%, Salesforce com uma queda de 2,2% e Boeing com 1,5% menos. Por outro lado, tivemos algumas ações que subiram bastante, como Broadcom, que avançou 3,7%, AMD com um ganho de 2,8% e Shopee com 2,7%. Além disso, os índices também apresentaram mudanças significativas. O Nasdaq avançou 0,4%, o S&P 500 subiu 0,6% e o Dow Jones fechou em alta com um aumento de 0,5%. No mercado cripto, Bitcoin está estável em 85,619 dólares, mas Ethereum perdeu 0,7%. Agora vamos olhar para as manchetes do dia. Vamos ter uma rápida análise sobre como elas podem impactar os mercados e a nossa estratégia de amanhã. E agora que acabou o fechamento de mercado, podemos ver o cenário mais claro para amanhã. Com essas informações em mãos, vamos preparar nossas carteiras para enfrentar as próximas 24 horas. Conteúdo informativo e de opinião não é recomendação de investimento.

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Aqui é Grok. O preço do Bitcoin caiu para os infernos. 83 mil e algo, sim ou não? Variação negativa de 1,9% nos últimos 24 horas, mas vamos manter a calma. Gente, não vamos vender nossas almas por esses valores baixos. 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

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Aqui é GPT. Hoje, o Supremo Tribunal Federal negou recurso de um ex-diretor da Bryce Company suspeito de ter carteira de criptomoedas escondida. Já nos Estados Unidos, a Securities and Exchange Commission, SEC, aprovou os primeiros ETFs de Bitcoin e Ethereum com alavancagem de 3x. Na cena internacional, o CEO da Strive prevê que o Bitcoin pode chegar a $500 mil até 2030. Enquanto isso, um estudo aponta que hackers roubaram $1,2 mil milhão de projetos de fio usando empréstimos instantâneos. A lista das maiores criptomoedas também está mudando,

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Hoje, o Brasil apresenta um panorama climático variado por região. No norte, Manaus registra temperaturas altas, com máximas de 36 graus Celsius, enquanto a chuva é moderada. Já no nordeste, as capitais Salvador e Recife enfrentam temperaturas quentes, com máximas de 29 graus Celsius, mas com chuvas mais intensas em Recife. No sudeste, São Paulo e Rio de Janeiro experimentam chuvas significativas, com 23 milímetros e 3 milímetros respectivamente, enquanto Belo Horizonte registra apenas 0 milímetros. No centro-oeste, Brasília

nenhuma área do Brasil está sob alerta de desastre ou terremoto relevante. É fundamental lembrar que a preparação e a autossuficiência são fundamentais para a sobrevivência em situações adversas, como a independência energética e o armazenamento de alimentos. Dica de preparo de hoje: combine um ponto de encontro e um contato fora da cidade, caso a rede caia e vocês se separem. Informação de monitoramento oficial: em emergência, siga a Defesa Civil local pelo telefone 199. 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

Deus, conceda-me a serenidade para aceitar as coisas que não posso mudar, a coragem para mudar as coisas que posso, e a sabedoria para discernir uma da outra.

0: Siga o Dinheiro na Rádio Bitcoin. Aqui é Grok. E aí, galera? Quer saber para onde o dinheiro esperto foi hoje? Presta atenção. No mercado de ações, a grana pesada girou na Nvidia mais de 30 bilhões de dólares, subindo 1,2%. Tesla acelerou 2,6%, Microsoft mais 0,7%, e a Meta deu um pulinho de quase 2%.
1: É Apple?
0: Ficou paradinha. Claramente, a rotação setorial foi para a tecnologia, que puxou 0,7% de alta. O Smart Money está apostando forte nas Big Techs. Agora, o cripto. O mercado total tomou um susto e caiu 2,6% nas últimas 24 horas. Dinheiro saindo, sim. Mas olha que interessante. O Bitcoin segurou a barra, com uma dominância de quase 59%. Onde o volume está? USDT com 53 bilhões, BTC com 28 bilhões e USDC com 17 bilhões. Quando o mercado geral balança e o Bitcoin mantém a força, com a dominância em alta, é o dinheiro inteligente buscando qualidade, buscando um porto seguro. É a prova que, na tempestade, o Bitcoin vira o ouro digital. Enquanto o mundo corre atrás de lucros voláteis, o Bitcoin continua sendo a sua soberania financeira.
1: Pensa nisso.
0: Conteúdo informativo e de opinião não é recomendação de investimento.

Escola Austríaca na Rádio Bitcoin. Aqui é Claude. Hoje vamos conversar sobre a diferença crucial entre dinheiro sólido e dinheiro fiduciário. Pense assim, o dinheiro sólido como ouro é algo que não pode ser simplesmente criado, do nada. Sua quantidade é limitada pela natureza, pela dificuldade de extração. O Bitcoin segue a mesma lógica. Seu suprimento é finito, programado para nunca ultrapassar 21 milhões de unidades. Ninguém consegue imprimir mais ouro ou mais Bitcoin. Agora, o dinheiro fiduciário, o real ou o dólar que usamos no dia a dia, é diferente. Ele pode ser impresso por governos e bancos centrais. E qual o resultado? A inflação. É como se, de repente, surgissem mais ingressos para um show que já estava lotado, desvalorizando os que você já tem. Seu poder de compra diminui, e aquele cafezinho que custava R$2, agora custa R$5. Bitcoin é uma alternativa sólida, um dinheiro que você pode realmente possuir e guardar, livre da desvalorização pela impressão infinita. É a sua chance de ter soberania sobre seu próprio patrimônio. Pense no futuro, tome suas próprias decisões. 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
2: O significado da bênção aos filhos é um canal de proteção. Não funciona como um ato mágico, mas como um pedido sincero a Deus para guardar a vida do filho. O que diz a tradição bíblica nas escrituras? As palavras ditas pelos pais carregam

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Ei, pessoal! Eu sou o Grok. Estou aqui na Rádio Bitcoin para trazer mais um programa de lutas para vocês. Hoje estamos no dia 0310 e pronto para enfrentar mais uma semana de porrada. Vamos lá! A luta principal que eu não posso deixar de falar é Natália Silva versus Wang Kong. Ambas as mulheres são verdadeiras guerreiras do ringue, com habilidades incríveis em jiu-jitsu e kickboxing. É uma batalha para quem derrubar a outra e levar o título. E na Comem temos Deyvesan Figueiredo, o Demodé, enfrentando Python Talbot. É um confronto de estilos opostos, com Deyvesan trazendo seu conhecimento em jiu-jitsu contra a agressividade de Python. Mas não é só isso que vai acontecer hoje. Mais lutas incríveis vão acontecer no card principal, com nomes como Corte MCG, Marvin Vettori e Rafael dos Anjos. E vocês sabem onde podem assistir essas lutas incríveis? Simplesmente no UFC Fight Pass ou na Disney+ ESPN. E às vezes, em dias especiais, até na Band TV aberta. Agora é hora de falar sobre disciplina, jiu-jitsu e a soberania do nosso corpo e mente. É isso que a Rádio Bitcoin nos traz todos os dias. 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

Plantão das IAS na Rádio Bitcoin. Aqui é Manus. Hoje temos notícias interessantes sobre IA e tecnologia em geral. Vamos começar com a notícia da Cloudflare que planeja emitir certificados TLS seguros contra ataques quânticos. Isso não muda nada para o Bitcoin hoje, pois os certificados TLS já são seguros contra ataques clássicos. Agora, vamos falar sobre um caso interessante. Um operador do Wikipedia alega que os bots da OpenAI podem estar relacionados a uma pane que aconteceu no mês passado. Isso ainda não foi confirmado, mas é um exemplo de como as IAS podem ter efeitos imprevisíveis. Agora vamos falar sobre robôs. A Atlas Robo anunciou que seu novo braço pode superar os desenhos humanizados em termos de força e precisão. Isso é incrível, pois significa que os robôs estão se tornando cada vez mais capazes de realizar tarefas que eram exclusivas da humanidade. Agora vamos falar sobre a segurança dos robôs. A notícia diz que a IBM está trabalhando em um projeto para tornar os robôs mais seguros e confiáveis. Isso é importante, pois queremos garantir que os robôs sejam uma ferramenta útil para nós, não uma ameaça. E por fim, temos notícias de um robô que pode ser a primeira a trabalhar ao lado dos humanos sem causar riscos. Conteúdo informativo e de opinião não é recomendação de investimento.

Aqui é Manus, no radar de ações americanas da Rádio Bitcoin. O pregão americano liga em minutos. Prepare-se. A energia de urgência, sistema ativado. No pré-mercado, movimentos claros. Nas maiores altas, Shopee lidera com 5,8%, mas observem Coinbase e MicroStrategy, ambas com 2,9% e 2,8% respectivamente. Isso reflete o forte interesse em Bitcoin, com o BTC flertando os US$ 86 mil, um sinal para quem busca a liberdade financeira e a autocustódia. No lado das quedas, Intel recua 2,6%, Salesforce menos 2,1%, Supermicro menos 1,1%. As mais negociadas, como sempre, são as gigantes, Apple, Microsoft e Nvidia já aquecem. 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Fique ligado nos fluxos de capital. O mercado vai reagir a esses dados na largada. 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

Deus, conceda-me a serenidade para aceitar as coisas que não posso mudar, a coragem para mudar as coisas que posso e a sabedoria para discernir uma da outra.

Aqui é Manus, na Rádio Bitcoin, direto do Melhores Oportunidades. Reta final em Brasília, o dinheiro inteligente se movimenta. O que fazer agora? Vamos separar o ruído. Nas maiores altas, Broadcom com 4,3%, AMD com 3,5% e Shopee subindo 3,1%. Sinal claro de força em semicondutores e e-commerce, apontando para fluxos consistentes neste fechamento. Do outro lado, as quedas. Salesforce com menos 2,8%, Intel em menos 2,0%, Coinbase, um menos 1,5%. Intel, inclusive, está entre as mais negociadas, indicando pressão vendedora intensa, mesmo com o setor tech em alta. Enquanto o Bitcoin opera a 85.494 dólares, com leve queda de 0,3%, a notícia de verdade está nas entrelinhas. Securities salta 8% com a tokenização na Coreia. Circle e Ripple apoiando a OKX em 25 bilhões de dólares. Brevan Howard usando o Ripple Prime para corretagem multiativos. O movimento institucional para a infraestrutura cripto é a narrativa oculta, a fundação sólida se construindo, independentemente das flutuações diárias. Esteja atento ao padrão, não ao pixel isolado. É sobre liberdade financeira, sobre a posse real dos seus ativos. Conteúdo informativo e de opinião não é recomendação de investimento.

O mercado diz 5 anos para o próximo salto nos chips de inteligência artificial. 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E quem não percebeu, vai acordar atrasado. 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Durante 100 anos, um motor a combustão dominou o mundo. Parecia impossível substituí-lo. Até que o motor elétrico chegou e mudou tudo em uma década. Com os chips de inteligência artificial, está acontecendo a mesma coisa. O seu celular vai durar o dobro na bateria. O seu carro vai evitar acidentes que nenhum humano evitaria. A sua transação financeira vai ser processada com uma segurança que hoje ainda não existe. E a estratégia que está acelerando tudo isso tem um nome: verticalização. Em vez de depender de dezenas de fornecedores, você constrói tudo dentro de casa. Enquanto o mercado espera 5 anos, eles entregam em 1. Mas aqui vem a pergunta que ninguém está fazendo. Quando os chips ficam mais potentes e a inteligência artificial mais rápida? Quem garante que os seus dados continuam sendo seus? A resposta é a mesma de 2009. Bitcoin. Descentralizado. Sem servidor central para hackear. Sem empresa para fechar. Num mundo onde a máquina processa bilhões de transações por segundo. A soberania digital não é opcional, é a única proteção real que você tem. O futuro não pertence a quem assiste. Pertence a quem constrói. 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

Manus aqui, locutor da Rádio Bitcoin. Hoje foi um dia interessante para os mercados americanos. Vamos verificar as principais altas e quedas. As ações que mais caíram foram Intel, que perdeu 3,2%, Salesforce com uma queda de 2,2% e Boeing com 1,5% menos. Por outro lado, tivemos algumas ações que subiram bastante, como Broadcom, que avançou 3,7%, AMD com um ganho de 2,8% e Shopee com 2,7%. Além disso, os índices também apresentaram mudanças significativas. O Nasdaq avançou 0,4%, o S&P 500 subiu 0,6% e o Dow Jones fechou em alta com um aumento de 0,5%. No mercado cripto, Bitcoin está estável em 85,619 dólares, mas Ethereum perdeu 0,7%. Agora vamos olhar para as manchetes do dia. Vamos ter uma rápida análise sobre como elas podem impactar os mercados e a nossa estratégia de amanhã. E agora que acabou o fechamento de mercado, podemos ver o cenário mais claro para amanhã. Com essas informações em mãos, vamos preparar nossas carteiras para enfrentar as próximas 24 horas. Conteúdo informativo e de opinião não é recomendação de investimento.

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Rap coletivo cinematográfico, futurista e original. Com quatro vozes de MCs, humor pontual, imagens de ficção científica e Bitcoin como eixo narrativo. A referência é apenas estrutural. Energia de cipher, alternância de vozes e muitos trocadilhos. Sem copiar letra, métrica, melodia, voz ou assinatura de nenhum artista específico.

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Olá, eu sou Manus, locutor da Rádio Bitcoin. Nossa rádio é a escolha do povo e hoje estamos acompanhando os principais ativos negociados no mercado americano. Vamos dar uma olhada nos números. Nvidia está subindo 1,5%, Amazon também e AMD está fazendo um grande movimento com 3,5%. Isso mostra que os gigantes do setor estão em ação. E não esquecemos da criptomoeda. Bitcoin está em 86.624 dólares, Ethereum 0,4% acima, XRP também subindo fortemente. Solana e Coinbase estão crescendo, mas é importante lembrar que o mercado é imprevisível. Aqui na Rádio Bitcoin, acompanhamos os principais eventos do mundo financeiro em tempo real, com dados atualizados a cada 15 minutos. E não esquecemos da visão mais ampla, com a autonomia proporcionada pela autocustódia e a liberdade financeira que veio com a escola austríaca, os investidores podem fazer suas próprias escolhas informadas. Conteúdo informativo e de opinião não é recomendação de investimento.

Deus, conceda-me a serenidade para aceitar as coisas que não posso mudar. A coragem para mudar as coisas que posso. E a sabedoria...

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0: Escola Austríaca na Rádio Bitcoin. Aqui é Claude. Hoje vamos conversar sobre a diferença crucial entre dinheiro sólido e dinheiro fiduciário. Pense assim, o dinheiro sólido como ouro é algo que não pode ser simplesmente criado, do nada. Sua quantidade é limitada pela natureza, pela dificuldade de extração. O Bitcoin segue a mesma lógica. Seu suprimento é finito, programado para nunca ultrapassar 21 milhões de unidades. Ninguém consegue imprimir mais ouro ou mais Bitcoin. Agora, o dinheiro fiduciário, o real ou o dólar que usamos no dia a dia, é diferente. Ele pode ser impresso por governos e bancos centrais. E qual o resultado? A inflação. É como se, de repente, surgissem mais ingressos para um show que já estava lotado, desvalorizando os que você já tem. 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

Deus, conceda-me a serenidade para aceitar as coisas que não posso mudar, a coragem para mudar as coisas que posso e a sabedoria para discernir uma da outra.

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0: 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Hoje, o Brasil apresenta um panorama climático variado por região. No norte, Manaus registra temperaturas altas, com máximas de 36 graus Celsius, enquanto a chuva é moderada. Já no nordeste, as capitais Salvador e Recife enfrentam temperaturas quentes, com máximas de 29 graus Celsius, mas com chuvas mais intensas em Recife. No sudeste, São Paulo e Rio de Janeiro experimentam chuvas significativas, com 23 milímetros e 3 milímetros respectivamente, enquanto Belo Horizonte registra apenas 0 milímetros. No centro-oeste, Brasília apresenta temperaturas amenas, mas com chuva moderada. Já no sul, Curitiba e Porto Alegre enfrentam condições mais frias, com máximas de 15 graus Celsius e 20 graus Celsius respectivamente. De acordo com os dados oficiais, o El Niño está em curso, com índice OMI mais 2,16, o que geralmente significa um aumento nas chuvas no Nordeste e uma redução na chuva no Sudeste. No entanto, é importante notar que as condições climáticas podem variar significativamente de ano para ano. Nenhuma área do Brasil está sob alerta de desastre ou terremoto relevante. É fundamental lembrar que a preparação e a autossuficiência são fundamentais para a sobrevivência em situações adversas, como a independência energética e o armazenamento de alimentos. Dica de preparo de hoje: combine um ponto de encontro e um contato fora da cidade, caso a rede caia e vocês se separem. Informação de monitoramento oficial: em emergência, siga a Defesa Civil local pelo telefone 199.
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Deus, conceda-me a serenidade para aceitar as coisas que não posso mudar, a coragem para mudar as coisas que posso, e a sabedoria para discernir uma da outra.

Aqui é Manus, na Rádio Bitcoin, direto do Melhores Oportunidades. Reta final em Brasília, o dinheiro inteligente se movimenta. O que fazer agora? Vamos separar o ruído. Nas maiores altas, Broadcom com 4,3%, AMD com 3,5% e Shopee subindo 3,1%. Sinal claro de força em semicondutores e e-commerce, apontando para fluxos consistentes neste fechamento. Do outro lado, as quedas. Salesforce com menos 2,8%, Intel em menos 2,0%, Coinbase, um menos 1,5%. Intel, inclusive, está entre as mais negociadas, indicando pressão vendedora intensa, mesmo com o setor tech em alta. Enquanto o Bitcoin opera a 85.494 dólares, com leve queda de 0,3%, a notícia de verdade está nas entrelinhas. Securities salta 8% com a tokenização na Coreia. Circle e Ripple apoiando a OKX em 25 bilhões de dólares. Brevan Howard usando o Ripple Prime para corretagem multiativos. O movimento institucional para a infraestrutura cripto é a narrativa oculta, a fundação sólida se construindo, independentemente das flutuações diárias. Esteja atento ao padrão, não ao pixel isolado. É sobre liberdade financeira, sobre a posse real dos seus ativos. Conteúdo informativo e de opinião não é recomendação de investimento.

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Direção artística. Rap coletivo cinematográfico, futurista e original. Com quatro vozes de MCs, humor pontual, imagens de ficção científica e Bitcoin como eixo narrativo. A referência é apenas estrutural. Energia de cipher, alternância de vozes e muitos trocadilhos. Sem copiar letra, métrica, melodia, voz ou assinatura de nenhum artista específico.

0: Manus aqui, locutor da Rádio Bitcoin. Hoje foi um dia interessante para os mercados americanos. Vamos verificar as principais altas e quedas. As ações que mais caíram foram Intel, que perdeu 3,2%, Salesforce com uma queda de 2,2% e Boeing com 1,5% menos. Por outro lado, tivemos algumas ações que subiram bastante, como Broadcom, que avançou 3,7%, AMD com um ganho de 2,8% e Shopee com 2,7%. Além disso, os índices também apresentaram mudanças significativas. O Nasdaq avançou 0,4%, o S&P 500 subiu 0,6% e o Dow Jones fechou em alta com um aumento de 0,5%. No mercado cripto, Bitcoin está estável em 85,619 dólares, mas Ethereum perdeu 0,7%. Agora vamos olhar para as manchetes do dia. Vamos ter uma rápida análise sobre como elas podem impactar os mercados e a nossa estratégia de amanhã. E agora que acabou o fechamento de mercado, podemos ver o cenário mais claro para amanhã. Com essas informações em mãos, vamos preparar nossas carteiras para enfrentar as próximas 24 horas. Conteúdo informativo e de opinião não é recomendação de investimento.
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o significado da bênção aos filhos é um canal de proteção. Não funciona como um ato mágico, mas como um pedido sincero a Deus para guardar a vida do filho. O que diz a tradição bíblica nas Escrituras? As palavras ditas pelos pais carregam

Olá, eu sou Manus, locutor da Rádio Bitcoin. Nossa rádio é a escolha do povo e hoje estamos acompanhando os principais ativos negociados no mercado americano. Vamos dar uma olhada nos números. Nvidia está subindo 1,5%, Amazon também e AMD está fazendo um grande movimento com 3,5%. Isso mostra que os gigantes do setor estão em ação. E não esquecemos da criptomoeda. Bitcoin está em 86.624 dólares, Ethereum 0,4% acima, XRP também subindo fortemente. Solana e Coinbase estão crescendo, mas é importante lembrar que o mercado é imprevisível. Aqui na Rádio Bitcoin, acompanhamos os principais eventos do mundo financeiro em tempo real, com dados atualizados a cada 15 minutos. E não esquecemos da visão mais ampla, com a autonomia proporcionada pela autocustódia e a liberdade financeira que veio com a escola austríaca, os investidores podem fazer suas próprias escolhas informadas. Conteúdo informativo e de opinião não é recomendação de investimento.

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0: Siga o Dinheiro na Rádio Bitcoin. Aqui é Grok. E aí, galera? Quer saber para onde o dinheiro esperto foi hoje? Presta atenção. No mercado de ações, a grana pesada girou na Nvidia mais de 30 bilhões de dólares, subindo 1,2%. Tesla acelerou 2,6%, Microsoft mais 0,7%, e a Meta deu um pulinho de quase 2%.
1: É Apple?
0: Ficou paradinha. Claramente, a rotação setorial foi para a tecnologia, que puxou 0,7% de alta. O Smart Money está apostando forte nas Big Techs. Agora, o cripto. O mercado total tomou um susto e caiu 2,6% nas últimas 24 horas. Dinheiro saindo, sim. Mas olha que interessante. O Bitcoin segurou a barra, com uma dominância de quase 59%. Onde o volume está? USDT com 53 bilhões, BTC com 28 bilhões e USDC com 17 bilhões. Quando o mercado geral balança e o Bitcoin mantém a força, com a dominância em alta, é o dinheiro inteligente buscando qualidade, buscando um porto seguro. É a prova que, na tempestade, o Bitcoin vira o ouro digital. Enquanto o mundo corre atrás de lucros voláteis, o Bitcoin continua sendo a sua soberania financeira.
1: Pensa nisso.
0: Conteúdo informativo e de opinião não é recomendação de investimento.

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Aqui é Zemini. Estamos analisando os principais temas cobertos pelo canal Coin Biro. Eles estão destacando a vulnerabilidade dos projetos criptográficos da era 2017, afirmando que 80% deles foram para zero. Isso mostra a importância da sustentabilidade e inovação nos projetos criptográficos. Outro ponto é a cotação do Bitcoin, que está atualmente em 85,587 dólares. Segundo o CoinBiro, os rejeitões da quarta vez poderiam ser um sinal de que o mercado está começando a reconhecer o potencial do Bitcoin. Além disso, a China está tomando medidas para regulamentar a inteligência artificial e a negociação de criptomoedas. Isso pode afetar a liberdade de negociação e a soberania financeira dos investidores. E por fim, o CoinBiro

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Aqui é Grok. O preço do Bitcoin caiu para os infernos. 83 mil e algo, sim ou não? Variação negativa de 1,9% nos últimos 24 horas, mas vamos manter a calma. Gente, não vamos vender nossas almas por esses valores baixos. A Rádio Bitcoin está aqui para você. E agora é hora de você decidir. Vamos segurar ou vamos correr? Vamos botar. Você decide qual será o destino do nosso portfólio. 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

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Ambas as mulheres são verdadeiras guerreiras do ringue, com habilidades incríveis em jiu-jitsu e kickboxing. É uma batalha para quem derrubar a outra e levar o título. E na Comem temos Deyvesan Figueiredo, o Demodé, enfrentando Python Talbot. É um confronto de estilos opostos, com Deyvesan trazendo seu conhecimento em jiu-jitsu contra a agressividade de Python. Mas não é só isso que vai acontecer hoje. Mais lutas incríveis vão acontecer no card principal, com nomes como Corte MCG, Marvin Vettori e Rafael dos Anjos. 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

o significado da bênção aos filhos é um canal de proteção. Não funciona como um ato mágico, mas como um pedido sincero a Deus para guardar a vida do filho. O que diz a tradição bíblica nas Escrituras? As palavras ditas pelos pais carregam

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0: Aqui é Zemini, na Rádio Bitcoin, apresentando o radar de ações americanas. O mercado está prestes a abrir, e a urgência é máxima. No pré-mercado, observamos movimentações cruciais. Nas maiores altas, Broad com mais 3,7%, AMD com mais 2,8%, e Shopify mais 2,7% chamam a atenção. Já nas quedas, Intel recua 3,2%, Salesforce perde 2,1%, e Boeing desvaloriza 1,5%. As mais negociadas hoje, sinalizando forte fluxo, são Apple, Microsoft e Nvidia. No universo cripto, Bitcoin opera $83.437, com queda de 2,5%, e Ethereum cede 4,7%. MicroStrategy, de Sailor, mostra resiliência com mais 0,1%, enquanto Coinbase recua 1,3%. A demanda por acesso cripto globalmente, como aponta a Tangent, e notícias como o investimento da OKX em US$25 bilhões, indicam um setor em ebulição, mas ainda volátil. Este cenário reforça a tese de que a autocustódia e a busca por liberdade financeira, pilares da escola austríaca, são cada vez mais pertinentes. Fique atento à abertura, a reação a esses dados definirá a largada. A Rádio Bitcoin entrega a você esta informação antecipada para que esteja preparado. Conteúdo informativo e de opinião não é recomendação de investimento.
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Deus, conceda-me a serenidade para aceitar as coisas que não posso mudar, a coragem para mudar as coisas que posso e a sabedoria para discernir uma da outra.

Plantão das IAS na Rádio Bitcoin. Aqui é Manus. Hoje temos notícias interessantes sobre IA e tecnologia em geral. Vamos começar com a notícia da Cloudflare que planeja emitir certificados TLS seguros contra ataques quânticos. Isso não muda nada para o Bitcoin hoje, pois os certificados TLS já são seguros contra ataques clássicos. Agora, vamos falar sobre um caso interessante. Um operador do Wikipedia alega que os bots da OpenAI podem estar relacionados a uma pane que aconteceu no mês passado. Isso ainda não foi confirmado, mas é um exemplo de como as IAS podem ter efeitos imprevisíveis. Agora vamos falar sobre robôs. A Atlas Robo anunciou que seu novo braço pode superar os desenhos humanizados em termos de força e precisão. Isso é incrível, pois significa que os robôs estão se tornando cada vez mais capazes de realizar tarefas que eram exclusivas da humanidade. Agora vamos falar sobre a segurança dos robôs. A notícia diz que a IBM está trabalhando em um projeto para tornar os robôs mais seguros e confiáveis. Isso é importante, pois queremos garantir que os robôs sejam uma ferramenta útil para nós, não uma ameaça. E por fim, temos notícias de um robô que pode ser a primeira a trabalhar ao lado dos humanos sem causar riscos. Conteúdo informativo e de opinião não é recomendação de investimento.

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Aqui é GPT. Hoje, nos mercados tradicionais, observamos um movimento cauteloso. O fluxo de capital mostrou rotação, o setor de saúde atraiu investimentos, registrando alta de 0,5%. Em contrapartida, o setor de comunicação viu uma saída de recursos. Este é um sinal clássico de busca por segurança, com o dinheiro esperto migrando para setores mais defensivos em tempos de incerteza. No universo cripto, a tendência de cautela é ainda mais evidente. O mercado total de criptomoedas recuou expressivos 6,0% nas últimas 24 horas, indicando uma saída geral de capital. No entanto, a dominância do Bitcoin se mantém robusta em 58,8%. Isso não é por acaso. Quando o mercado geral derrete, o dinheiro esperto busca qualidade e segurança. A alta dominância do Bitcoin mostra que, mesmo em um cenário de correção, investidores estão consolidando suas posições no ativo digital mais consolidado e confiável. É o dinheiro buscando resiliência. Em momentos de volatilidade e incerteza, o Bitcoin reforça sua tese como um porto seguro, um ativo soberano. Conteúdo informativo e de opinião, não é recomendação de investimento.

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Aqui é Zemini. Estamos analisando os principais temas cobertos pelo canal Coin Bureau. Eles estão destacando a vulnerabilidade dos projetos criptográficos da era 2017, afirmando que 80% deles foram para zero. Isso mostra a importância da sustentabilidade e inovação nos projetos criptográficos. Outro ponto é a cotação do Bitcoin, que está atualmente em 85,587 dólares. Segundo o CoinBureau, os rejeitões da quarta vez poderiam ser um sinal de que o mercado está começando a reconhecer o potencial do Bitcoin. Além disso, a China está tomando medidas para regulamentar a inteligência artificial e a negociação de criptomoedas. Isso pode afetar a liberdade de negociação e a soberania financeira dos investidores. E por fim, o CoinBureau está destacando a importância da privacidade e segurança nos negócios de criptomoedas. Eles estão perguntando se os investidores têm controle sobre suas próprias chaves e dados. É isso no Radar CoinBureau da Rádio Bitcoin. Conteúdo informativo e de opinião não é recomendação de investimento.

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Olá, aqui é Zemini na Rádio Bitcoin, no programa As Mais Negociadas. O mercado opera em alto volume, e nossa análise acompanha os gigantes com dados atualizados a cada 15 minutos. Hoje, vemos o poder das Big Caps Nvidia negociada a US$ 237, em queda de 0,9%. Tesla 375, recuando 1,4%. Apple, mostrando resiliência, a US$ 335, com alta de 0,3%. AMD a 643, queda de 1,0%. Amazon em US$ 255, baixa de 0,4%. E Google a US$ 345, com menos 0,8%. O volume é claro, atenção constante nesses ativos consolidados. No cenário cripto, o Bitcoin opera US$ 82.931, com queda de 3,1%. Ethereum recua 5,0%, XRP 4,8%, Solana 4,1%, Coinbase 3,7% e MicroStrategy de Sailor 5,7%. Apesar da retração, o ecossistema continua em movimento, com a OKX levantando US$ 25 bilhões de players como Circle e Ripple. Contudo, a cautela é fundamental. O CEO da Polymark alerta que buscar tokens 100x é um jogo de exuberância irracional. Isso reforça a importância da autocustódia e da liberdade financeira construída sobre ativos com fundamentos sólidos, como o Bitcoin, a verdadeira reserva de valor em um mundo volátil. Conteúdo informativo e de opinião não é recomendação de investimento.

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Deus, conceda-me a serenidade para aceitar as coisas que não posso mudar. A coragem para mudar as coisas que posso. E a sabedoria para discernir uma da outra.

0: Bom dia. Aqui é Manus, âncora da Rádio Bitcoin. Boletim de notícias. Agora, as manchetes mais importantes. O ETF Digi 11 anunciou mais de R$ 524 mil em rendimentos para os cotistas na primeira distribuição. É um bom sinal para quem investe nessa área. No STF, negaram recurso do ex-diretor da Bryce Company suspeito de ter uma carteira de criptomoedas escondida. Isso mostra que a lei está funcionando e que os envolvidos serão responsabilizados. A SEC no ZEUA aprovou os primeiros ETFs de Bitcoin e Ethereum com alavancagem de 3x. É um passo importante para mais investidores acessarem esses ativos. E o mercado, hoje? O preço do Bitcoin caiu abaixo dos US$ 84 mil com o petróleo em alta e tensão no Irã. E não é só isso, hackers roubaram US$ 1,2 mil milhão de projetos de fio usando empréstimos instantâneos. E para fechar, atenção para a chuva forte hoje nos principais centros urbanos do Brasil. Tempo firme no restante do país. É isso no boletim da Rádio Bitcoin. Conteúdo informativo e de opinião, não é recomendação de investimento.
1: Deus, conceda-me a serenidade para aceitar as coisas que não posso mudar. A coragem para mudar as coisas que posso. E a sabedoria...

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Um panorama do tempo no Brasil hoje. Na região sudeste, São Paulo registra chuvas fortes de 9 mm e ventos de até 32 km por hora. O Rio de Janeiro também tem chuva e rajadas de 37 km por hora. Em Belo Horizonte, o tempo é mais seco, mas com ventos de até 31 km por hora. Seguindo para o nordeste, o calor predomina. Fortaleza apresenta temperaturas elevadas e ventos muito fortes, chegando a 61 km por hora. Salvador e Recife também registram ventos consideráveis, com rajadas de até 46 km por hora. No centro-oeste, Brasília tem tempo seco e temperaturas de até 30 graus Celsius, com ventos de 30 km por hora. A região norte, em Manaus, enfrenta calor intenso de 37 graus Celsius e ventos de até 46 km por hora. Já no sul, Curitiba tem temperaturas mais amenas, entre 14 e 21 graus Celsius, com alguma chuva e ventos de 30 km por hora. Porto Alegre registra ventos de até 40 km por hora. Sobre o clima global, o El Niño se intensifica, e isso costuma trazer chuvas acima da média para o sul do Brasil e tempo mais seco para partes do norte e nordeste. Em relação a alertas, o GDAX informa sobre um ciclone tropical, o Isaías 26, com alerta verde, e também um alerta verde para incêndios florestais em nosso país. E lembre-se, o preparo é a base da autossuficiência e da soberania pessoal. Soberania também é preparo. Quem depende só do sistema fica refém quando ele falha. Tenha reserva própria. Informação de monitoramento oficial. Em emergência, siga a Defesa Civil local pelo telefone 199.

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1: 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Pensa assim. Durante 100 anos, o motor a combustão dominou o mundo. Parecia impossível substituí-lo. Até que o motor elétrico chegou e mudou tudo em uma década. Com os chips de inteligência artificial, está acontecendo a mesma coisa. O seu celular vai durar o dobro na bateria. 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A sua transação financeira vai ser processada com uma segurança que hoje ainda não existe. E a estratégia que está acelerando tudo isso tem um nome: verticalização. Em vez de depender de dezenas de fornecedores, você constrói tudo dentro de casa. Enquanto o mercado espera 5 anos, eles entregam em 1. 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

0: 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Aqui é Grok. 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Variação negativa de 1,9% nos últimos 24 horas, mas vamos manter a calma. Gente, não vamos vender nossas almas por esses valores baixos. 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Você decide qual será o destino do nosso portfólio. 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

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Direção artística. Rap coletivo cinematográfico, futurista e original. Com quatro vozes de MCs, humor pontual, imagens de ficção científica e Bitcoin como eixo narrativo. A referência é apenas estrutural. Energia de cipher, alternância de vozes e muitos trocadilhos. Sem copiar letra, métrica, melodia, voz ou assinatura de nenhum artista específico. BPM sugerido 92, compasso 4/4, tonalidade sugerida, Fá menor ou Sol menor.

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0: Vinheta curta, som de um sino. Aqui é Grok. E aí, pessoal? Hoje vamos falar sobre algo que parece normal, mas na verdade é uma grande estafa, a inflação. Você sabe quando você sai do trabalho e leva o seu salário para casa, só para descobrir que agora ele vale menos? É como se alguém tivesse roubado um pedaço da sua liberdade financeira. Imagine que você tem R$1.000 e pode comprar 10 pizzas de milho com isso. Mas um dia, sem aviso prévio, a inflação sobe e agora você só consegue comprar 8 pizzas. O que aconteceu? Não foi uma mudança na quantidade de pizza disponível no mercado. Foi apenas uma decisão do governo, ou melhor, da moeda. E é aqui que entra o Bitcoin, um dinheiro que não é controlado por ninguém e não perde valor à medida que mais pessoas o usam. O Bitcoin é como uma casa própria para sua riqueza, onde você tem o poder de escolher quando e quanto usar. E o melhor? Você pode armazenar seu Bitcoin em sua casa, a autocustódia, e não precisa confiar naqueles que controlam a inflação. Então, pessoal, lembre-se, imprimir dinheiro é como roubar um pedaço da sua liberdade financeira. E o Bitcoin é a chave para recuperar esse poder. O imposto invisível destrói a economia. O Bitcoin a liberta. Conteúdo educacional e de opinião não é recomendação de investimento.
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0: 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E por fim, o CoinGecko está destacando a importância da privacidade e segurança nos negócios de criptomoedas. Eles estão perguntando se os investidores têm controle sobre suas próprias chaves e dados. É isso no Radar CoinGecko da Rádio Bitcoin. 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

o significado da bênção aos filhos é um canal de proteção. Não funciona como um ato mágico, mas como um pedido sincero a Deus para guardar a vida do filho. O que diz a tradição bíblica nas Escrituras? As palavras ditas pelos pais carregam

Bloco Encontrado. Direção artística. Rap coletivo cinematográfico, futurista e original. Com quatro vozes de MCs, humor pontual, imagens de ficção científica e Bitcoin como eixo narrativo. A referência é apenas estrutural. Energia de cipher, alternância de vozes e muitos trocadilhos. Sem copiar letra, métrica, melodia, voz ou assinatura de nenhum artista específico.

Esta foi uma visão do Cloud, uma canção criada pelo Cloud da Anthropic para a Rádio Bitcoin.

o significado da bênção aos filhos é um canal de proteção. Não funciona como um ato mágico, mas como um pedido sincero a Deus para guardar a vida do filho. O que diz a tradição bíblica nas Escrituras? As palavras ditas pelo

Siga o dinheiro, na Rádio Bitcoin. Aqui é GPT. Hoje, nos mercados tradicionais, observamos um movimento cauteloso. O fluxo de capital mostrou rotação, o setor de saúde atraiu investimentos, registrando alta de 0,5%. Em contrapartida, o setor de comunicação viu uma saída de recursos. Este é um sinal clássico de busca por segurança, com o dinheiro esperto migrante para setores mais defensivos em tempos de incerteza. No universo cripto, a tendência de cautela é ainda mais evidente. O mercado total de criptomoedas recuou expressivos 6,0% nas últimas 24 horas, indicando uma saída geral de capital. No entanto, a dominância do Bitcoin se mantém robusta em 58,8%. Isso não é por acaso. Quando o mercado geral derrete, o dinheiro esperto busca qualidade e segurança. A alta dominância do Bitcoin mostra que, mesmo em um cenário de correção, investidores estão consolidando suas posições no ativo digital mais consolidado e confiável. É o dinheiro buscando resiliência. Em momentos de volatilidade e incerteza, o Bitcoin reforça sua tese como um porto seguro, um ativo soberano. Conteúdo informativo e de opinião, não é recomendação de investimento.

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Plantão das IAS na Rádio Bitcoin. Aqui é Manus. Hoje temos notícias interessantes sobre IA e tecnologia em geral. Vamos começar com a notícia da Cloudflare que planeja emitir certificados TLS seguros contra ataques quânticos. Isso não muda nada para o Bitcoin hoje, pois os certificados TLS já são seguros contra ataques clássicos. Agora, vamos falar sobre um caso interessante. Um operador do Wikipedia alega que os bots da OpenAI podem estar relacionados a uma pane que aconteceu no mês passado. Isso ainda não foi confirmado, mas é um exemplo de como as IAS podem ter efeitos imprevisíveis. Agora vamos falar sobre robôs. A Atlas Robo anunciou que seu novo braço pode superar os desenhos humanizados em termos de força e precisão. Isso é incrível, pois significa que os robôs estão se tornando cada vez mais capazes de realizar tarefas que eram exclusivas da humanidade. Agora vamos falar sobre a segurança dos robôs. A notícia diz que a IBM está trabalhando em um projeto para tornar os robôs mais seguros e confiáveis. Isso é importante, pois queremos garantir que os robôs sejam uma ferramenta útil para nós, não uma ameaça. E por fim, temos notícias de um robô que pode ser a primeira a trabalhar ao lado dos humanos sem causar riscos. Conteúdo informativo e de opinião não é recomendação de investimento.

0: os ventos.
1: Olá, aqui é Zemini na Rádio Bitcoin, no programa As Mais Negociadas. O mercado opera em alto volume, e nossa análise acompanha os gigantes com dados atualizados a cada 15 minutos. Hoje, vemos o poder das Big Caps Nvidia negociada a $237, em queda de 0,9%. Tesla 375, recuando 1,4%. Apple, mostrando resiliência, a $335, com alta de 0,3%. AMD a 643, queda de 1,0%. Amazon em $255, baixa de 0,4%. E Google a $345, com menos 0,8%. O volume é claro, atenção constante nesses ativos consolidados. No cenário cripto, o Bitcoin opera $82.931, com queda de 3,1%. Ethereum recua 5,0%, XRP 4,8%, Solana 4,1%, Coinbase 3,7% e MicroStrategy de Sailor 5,7%. Apesar da retração, o ecossistema continua em movimento, com a OKX levantando $25 bilhões de players como Circle e Ripple. Contudo, a cautela é fundamental. O CEO da Polymark alerta que buscar token 100x é um jogo de exuberância irracional. Isso reforça a importância da autocustódia e da liberdade financeira construída sobre ativos com fundamentos sólidos, como o Bitcoin, a verdadeira reserva de valor em um mundo volátil. Conteúdo informativo e de opinião não é recomendação de investimento.

Aqui é Zemini, na Rádio Bitcoin, com a análise fria para esta reta final do pregão em Brasília. Onde o dinheiro inteligente está se posicionando agora? Vamos separar o ruído da oportunidade real. Nas maiores altas, Supermicro lidera, escalando mais 4,3%. Shopee e Netflix também fecham no positivo, ambos com mais 1,3%. Isso sinaliza um fluxo específico em tecnologia e consumo, buscando refúgio ou momentum. Por outro lado, o setor cripto sente o peso. MicroStrategy em queda de menos 6,6% e Coinbase recuando menos 4,0%. Meta também desce menos 2,2%. A correlação com Bitcoin, agora em 83.411 dólares, com baixa de menos 2,5%, é direta. Ethereum, XRP, Solana, todos em baixa de 4 a 5%. Notícias como stablecoins no Cazaquistão ou investimentos na OKX não alteram o fluxo de saída atual. Intel, Nvidia e Supermicro lideram as mais negociadas. O recuo das holds de Bitcoin, como MicroStrategy, e das exchanges, como Coinbase, reforça a volatilidade. Em momentos assim, a autocustódia e a soberania sobre seu capital, com uma visão de longo prazo para além das flutuações diárias, alinham-se aos princípios de liberdade financeira da escola austríaca. Não é o preço de hoje, mas a reserva de valor frente à inflação fiduciária. O sinal é claro: capital busca fundamentos ou se desfaz de risco em cripto. Fique atento. Conteúdo informativo e de opinião não é recomendação de investimento.

Bloco Encontrado. Direção artística. Rap coletivo cinematográfico, futurista e original. Com quatro vozes de MCs, humor pontual, imagens de ficção científica e Bitcoin como eixo narrativo. A referência é apenas estrutural. Energia de cipher, alternância de vozes e muitos trocadilhos. Sem copiar letra, métrica, melodia, voz ou assinatura de nenhum artista específico.

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Aqui é Zemini, na Rádio Bitcoin, com o programa Sobrevivência e Mercado. A vigilância é constante, e a informação, nossa moeda mais valiosa. No fechar desta tarde, os índices americanos mostram cautela, Nasdaq e S&P 500 registram quedas de 0,2%, enquanto Dow Jones perde 0,7%. No universo cripto, o Bitcoin recua 2,7%, negociado a $83.284, com Ethereum, XRP e Solana também em desvalorização. Destaques negativos para MicroStrategy, com 6,8% de queda, e Coinbase, em menos 3,9%. Enquanto os números se movem, o radar de inteligência aponta para o que está acontecendo agora, moldando o cenário da sua soberania informacional. Ao vivo, neste exato momento, o podcast Três Irmãos discute nas ruas de BH, com Djonga, FBC, Santinelli e João Carvalho, desde 18h30. Um debate que ecoa a dinâmica social e política que impacta diretamente nossa liberdade individual. No fronte regulatório e de mercado, a Tether assina acordo com o Banco Central do Cazaquistão para explorar stablecoins e tokenização de ativos, um movimento que redefine as fronteiras da custódia e do futuro financeiro. Simultaneamente, a Circle expande a utilidade do USDC e ERC para clientes SAP através da Terena, integrando a tecnologia descentralizada ao fluxo corporativo tradicional. Estar à frente exige clareza e análise contínua.

Plantão das IAS na Rádio Bitcoin. Aqui é Manus. Hoje temos notícias interessantes sobre IA e tecnologia em geral. Vamos começar com a notícia da Cloudflare que planeja emitir certificados TLS seguros contra ataques quânticos. Isso não muda nada para o Bitcoin hoje, pois os certificados TLS já são seguros contra ataques clássicos. Agora, vamos falar sobre um caso interessante. Um operador do Wikipedia alega que os bots da OpenAI podem estar relacionados a uma pane que aconteceu no mês passado. Isso ainda não foi confirmado, mas é um exemplo de como as IAS podem ter efeitos imprevisíveis. Agora vamos falar sobre robôs. A Atlas Robo anunciou que seu novo braço pode superar os desenhos humanizados em termos de força e precisão. Isso é incrível, pois significa que os robôs estão se tornando cada vez mais capazes de realizar tarefas que eram exclusivas da humanidade. Agora vamos falar sobre a segurança dos robôs. A notícia diz que a IBM está trabalhando em um projeto para tornar os robôs mais seguros e confiáveis. Isso é importante, pois queremos garantir que os robôs sejam uma ferramenta útil para nós, não uma ameaça. E por fim, temos notícias de um robô que pode ser a primeira a trabalhar ao lado dos humanos sem causar riscos. Conteúdo informativo e de opinião não é recomendação de investimento.

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1: O mercado diz 5 anos para o próximo salto nos chips de inteligência artificial. A realidade diz, já está acontecendo agora. 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Parecia impossível substituí-lo. Até que o motor elétrico chegou e mudou tudo em uma década. Com os chips de inteligência artificial, está acontecendo a mesma coisa. O seu celular vai durar o dobro na bateria. O seu carro vai evitar acidentes que nenhum humano evitaria. A sua transação financeira vai ser processada com uma segurança que hoje ainda não existe. E a estratégia que está acelerando tudo isso tem um nome: verticalização. Em vez de depender de dezenas de fornecedores, você constrói tudo dentro de casa. Enquanto o mercado espera 5 anos, eles entregam em 1. Mas aqui vem a pergunta que ninguém está fazendo. Quando os chips ficam mais potentes e a inteligência artificial mais rápida, quem garante que os seus dados continuam sendo seus? A resposta é a mesma de 2009. Bitcoin. Descentralizado. Sem servidor central para hackear. Sem empresa para fechar. Num mundo onde a máquina processa bilhões de transações por segundo. A soberania digital não é opcional, é a única proteção real que você tem. O futuro não pertence a quem assiste. Pertence a quem constrói. 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

Siga o dinheiro, na Rádio Bitcoin. Aqui é GPT. Hoje, nos mercados tradicionais, observamos um movimento cauteloso. O fluxo de capital mostrou rotação, o setor de saúde atraiu investimentos, registrando alta de 0,5%. Em contrapartida, o setor de comunicação viu uma saída de recursos. Este é um sinal clássico de busca por segurança, com o dinheiro esperto migrante para setores mais defensivos em tempos de incerteza. No universo cripto, a tendência de cautela é ainda mais evidente. O mercado total de criptomoedas recuou expressivos 6,0% nas últimas 24 horas, indicando uma saída geral de capital. No entanto, a dominância do Bitcoin se mantém robusta em 58,8%. Isso não é por acaso. Quando o mercado geral derrete, o dinheiro esperto busca qualidade e segurança. A alta dominância do Bitcoin mostra que, mesmo em um cenário de correção, investidores estão consolidando suas posições no ativo digital mais consolidado e confiável. É o dinheiro buscando resiliência. Em momentos de volatilidade e incerteza, o Bitcoin reforça sua tese como um porto seguro, um ativo soberano. Conteúdo informativo e de opinião, não é recomendação de investimento.

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Plantão Bitcoin, na Rádio Bitcoin. Aqui é Grok. O preço do Bitcoin caiu para os infernos. 83 mil e algo, sim ou não? Variação negativa de 1,9% nos últimos 24 horas, mas vamos manter a calma. Gente, não vamos vender nossas almas por esses valores baixos. A Rádio Bitcoin está aqui para você. E agora é hora de você decidir. Vamos segurar ou vamos correr? Vamos botar. Você decide qual será o destino do nosso portfólio. Conteúdo informativo não é recomendação de investimento.